0: Brion.
1: Ok. Agora a gente vai cantar uma opção de música em inglês. Eu vi um putz grila.
2: O que que vem, né, gente?
1: A gente vai tocar antes e explicar depois. Se você é pra garotada que tá começando banda nova, hoje em dia eles só cantam em inglês, sabia? Então é assim, o lance é o seguinte, a gente gosta de cantar em português, mas assim, sabe, a gente sabe cantar...
3: Que coisa, menino!
1: On the way home. Então corta isso, não vai aparecer. Então deixa eu começar o meu rap de novo. Basicamente é o seguinte, hoje em dia todas as bandas estão começam a cantar em inglês, não sei o que, tarará, tarará. Aí assim, bem, a gente acha que a gente... tá no Brasil, é importante cantar em português. E de vez em quando é legal cantar músicas assim, em inglês, para se divertir e tudo. Mas criar em inglês, eu acho uma coisa meio esquisita. E de repente, assim, se para todas as bandas iniciantes, tipo assim... canta em inglês assim, que pelo menos assim fica legal. Não com aquele inglês horroroso. Mas o Sepultura é muito bom.

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